Ou então, simplesmente ligue, que é a coisa mais fácil que você pode fazer agora, para não deixar para depois. Como é que eu vou deixar para depois? Aí o que acontece? Você procrastina, quer dizer, você protela, deixa para o dia seguinte. Então nunca deixe para depois o que você pode fazer hoje. Atende hoje até às 22 horas, então se estiver chamando, estiver ocupado por alguma razão, apesar que agora a gente tem um sistema que quando o telefone está ocupado, o outro e tal, você vai ser atendido com certeza hoje mesmo no 5081-6711. Espero que você tenha gostado, tenha aprendido alguma coisa útil e que você esteja de volta comigo na quarta-feira às 7 horas da manhã para mais um programa de Anética. Espero te ver no workshop Aprendendo a Aprender. É muito divertido. Eu quero me divertir com você. Beijo a todos e tchau, tchau.

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